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0: Bom dia, são agora 8:30.
1: Já se sabe que a Ministra da Saúde, Ana Paula Martins, inaugurou a nova ressonância magnética ITAC do Hospital Sousa Martins. Aconteceu na quinta-feira, depois do Conselho de Ministros realizado na Guarda, e a cerimónia decorreu no âmbito das comemorações do 18º aniversário da Unidade Local de Saúde da Guarda. Mas antes disso, Ana Paula Martins conversou com a equipa da VMER, a Viatura Médica de Emergência e Reanimação. Um momento registrado pelo Altitude, que vamos ouvir neste jornal. Foi através da técnica Schimmel Art que os utentes da Casa de Saúde Bento Manning, na Guarda, criaram os quadros e os sofás que agora compõem a exposição que está patente na entrada da Biblioteca Municipal Eduardo Lourenço e na sala que se localiza no resto de chão. A exposição chamada Entre o Nada e o Agora foi inaugurada na semana passada a marcar o arranque da 14ª Semana Aberta Maria Josefa Récio.

0: Para esta quarta-feira, dia 7 de outubro, pode contar no interior do país com céu algo nublado e também com possibilidade de aguaceiros ao fim da manhã. Temperaturas sem grandes alterações, máximas na Guarda de 18 graus, de 20 no Sabugal e de 21 na Covilhã e também em Ceia.
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0: Avançamos agora para as notícias com a edição de Luís Martins.
2: No dia em que o Conselho de Ministros reuniu na cidade da Guarda, a Ministra da Saúde, Ana Paula Martins, associou-se às comemorações do 18º aniversário da Unidade Local de Saúde da Guarda para inaugurar as novas salas de equipamentos de imagiologia do Hospital Sousa Martins. Mas logo no início da visita ao Hospital da Guarda, a governante tinha à espera a equipa da VMER, a Viatura Médica de Emergência e Reanimação. A ULS da Guarda foi uma das duas primeiras unidades de saúde do país, a outra foi Vila Real, a receber uma nova viatura médicas de emergência e reanimação do INEM.
3: Felizmente hoje, com a intervenção da Senhora Ministra e do Presidente do INEM, temos uma das primeiras viaturas distribuídas ao país e estamos muito felizes.
4: O Presidente do INEM, que é que faz a distribuição de acordo com as prioridades à medida que as viaturas vão chegando, não é? E ele disse-me isso a semana passada e eu fiquei bastante, enfim, bastante mais, eu diria, não vou dizer o termo não é descansada, mas a preocupação era grande aqui com a região. Por causa exatamente disso, por causa da segurança também dos profissionais, não é? Porque isto chega a uma altura que elas estavam muito. Elas são todas lá, mas algumas são um bocadinho mais recentes.
3: Aqui no distrito, mas efetivamente só tínhamos uma viatura e era bom que a única que tivéssemos fosse boa e que prestasse um serviço adequado e finalmente temos.
5: E agradecer aos enfermeiros também que têm assegurado isto mesmo com as viaturas que não estavam em condições. E obrigado mais uma vez.
4: Não, é o nosso dever, não é? Eu tenho pena de não terem vindo mais cedo, na verdade, e que tenham vivido 10 anos à espera, mas também é verdade que nós também iniciámos a compra e eu também já disse isto publicamente. É uma das coisas que temos que desburocratizar, sobretudo no INEM e na saúde em geral, mas também no INEM, ou sobretudo no INEM, é a questão da aquisição, das aquisições. Não podemos estar 9 meses à espera de um concurso, não é possível, não é?
3: Portanto, estamos muito felizes.
4: Sim, nós agora também temos aqui algumas desburocratizações que estamos a fazer e o INEM é uma dessas entidades que tem que estar exatamente com uma grande flexibilidade nas aquisições e naquilo que é preciso para os profissionais trabalharem.
2: A ULS da Guarda foi uma das duas primeiras unidades do país a receber uma nova viatura de emergência e reanimação do INEM. O veículo anterior já tinha completado 10 anos de serviço e vinha a registar várias avarias, tendo sido temporariamente substituído por um meio provisório. Foi através da técnica Schimmel Art que os utentes da Casa de Saúde Ventomeni criaram os quadros e os sofás que agora compõem a exposição que está patente na entrada da Biblioteca Municipal Eduardo Lourenço e na sala que se localiza no resto de chão, a exposição chamada Entre o Nada e o Agora. Foi inaugurada na semana passada, a marcar o início da 14ª Semana Aberta, Maria José Farrécio, como explica o diretor da Casa de Saúde Ventomeni, Rui Pinto, ao Altitude.
6: Inicia hoje a Semana Aberta Maria Josefa Récio. É uma semana em que a nossa instituição abre portas à comunidade e, portanto, nós também nos dirigimos à comunidade também para mostrar os nossos trabalhos. E isto é uma pequenina mostra daquilo que os nossos utentes fazem. Portanto, temos estes quadros que são elaborados com uma técnica que é o Chimel Art, que recorre à técnica de cortar pedacinhos de papéis, e com base nesse recorte depois são recriadas algumas obras originais. E depois temos também alguns cadeirões que são elaborados em mosaico, que recorre digamos que à quebra de azulejos, e depois são colados e recriados sofás.
2: Este género de atividades tem uma vertente ocupacional, reabilitadora e artística.
6: Tem uma vertente ocupacional e tem uma vertente reabilitadora. E depois também acaba por ter uma vertente artística associada, porque nós também, ao podermos desfrutar destas obras, podemos verificar que realmente elas, o seu objetivo principal é a reabilitação, mas também a arte como um instrumento de reabilitação. E podemos verificar que, eu sou suspeito, mas que as obras são lindíssimas, podem ser apreciadas e têm valor, eu digo mesmo que artístico.
2: A exposição na Biblioteca Municipal Eduardo Lourenço, na Guarda, foi inaugurada na tarde de sexta-feira e vai estar patente naquele espaço até 28 de dezembro de 2026. Chama-se Entre o Nada e o Agora e é da autoria dos utentes da Casa de Saúde Mente Mani, na Guarda.

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0: Bom dia, são agora 9:30.
1: Já se sabe que a Ministra da Saúde, Ana Paula Martins, inaugurou a nova ressonância magnética ITAC do Hospital Sousa Martins. Aconteceu na quinta-feira, depois do Conselho de Ministros realizado na Guarda, e a cerimónia decorreu no âmbito das comemorações do 18º aniversário da Unidade Local de Saúde da Guarda. Mas antes disso, Ana Paula Martins conversou com a equipa da VMER, a Viatura Médica de Emergência e Reanimação. Um momento registrado pelo Altitude, que vamos ouvir neste jornal. Foi através da técnica Schimmel Art que os utentes da Casa de Saúde Bento Manning, na Guarda, criaram os quadros e os sofás que agora compõem a exposição que está patente na entrada da Biblioteca Municipal Eduardo Lourenço e na sala que se localiza no resto de chão. A exposição, chamada Entre o Nada e o Agora, foi inaugurada na semana passada, a marcar o arranque da 14ª Semana Aberta Maria Josefa Récio.

0: Para esta quarta-feira, dia 7 de outubro, pode contar no interior do país com céu algo nublado e também com possibilidade de aguaceiros ao fim da manhã. Temperaturas sem grandes alterações, máximas na Guarda de 18 graus, de 20 no Sabugal e de 21 na Covilhã e também em Ceia.
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0: Avançamos agora para as notícias com a edição de Luís Martins.
2: No dia em que o Conselho de Ministros reuniu na cidade da Guarda, a Ministra da Saúde, Ana Paula Martins, associou-se às comemorações do 18º aniversário da Unidade Local de Saúde da Guarda para inaugurar as novas salas de equipamentos de imagiologia do Hospital Sousa Martins. Mas logo no início da visita ao Hospital da Guarda, a governante tinha à espera a equipa da VMER, a Viatura Médica de Emergência e Reanimação. A ULS da Guarda foi uma das duas primeiras unidades de saúde do país, a outra foi Vila Real, a receber uma nova viatura médica de emergência e reanimação do INEM.
3: Felizmente hoje, com a intervenção da Senhora Ministra e do Presidente do INEM, temos uma das primeiras viaturas distribuídas ao país e estamos muito felizes.
4: O INEM é que faz a distribuição de acordo com as prioridades à medida que as viaturas vão chegando, não é? E ele disse-me isso a semana passada e eu fiquei bastante, enfim, bastante mais, eu diria, não vou dizer o termo não é descansada, mas a preocupação era grande aqui com a região. Por causa exatamente disso, por causa da segurança também dos profissionais, não é? Porque chega a uma altura que elas estavam muito. Elas são todas de alguma maneira, mas algumas são um bocadinho mais recentes.
3: Aqui no distrito, mas, efetivamente, só tínhamos uma viatura e era bom que a única que tivéssemos fosse boa e que prestasse um serviço adequado e finalmente temos.
5: E agradecer aos enfermeiros também que têm assegurado isto mesmo com as viaturas que não estavam em condições. E obrigado mais uma vez.
4: É o nosso dever, não é? Eu tenho pena de não terem vindo mais cedo, na verdade, e que tenham vivido 10 anos à espera, mas também é verdade que nós também iniciámos a compra e eu também já disse isto publicamente. É uma das coisas que temos que desburocratizar, sobretudo no INEM e na saúde em geral, mas também no INEM, ou sobretudo no INEM, é a questão da aquisição, das aquisições. Não podemos estar 9 meses à espera de um concurso, não é possível, não é?
3: Estamos muito felizes.
4: Sim, nós agora também temos aqui algumas desburocratizações que estamos a fazer e o INEM é uma dessas entidades que tem que estar exatamente com uma grande flexibilidade nas aquisições e naquilo que é preciso para os profissionais trabalharem.
2: A ULS da Guarda foi uma das duas primeiras unidades do país a receber uma nova viatura de emergência e reanimação do INEM. O veículo anterior já tinha completado 10 anos de serviço e vinha a registar várias avarias, tendo sido temporariamente substituído por um meio provisório. Foi através da técnica Schimmel Art que os utentes da Casa de Saúde Ventomeni criaram os quadros e os sofás que agora compõem a exposição que está patente na entrada da Biblioteca Municipal Eduardo Lourenço e na sala que se localiza no resto de chão. A exposição chamada Entre o Nada e o Agora. Foi inaugurada na semana passada a marcar o início da 14ª semana aberta Maria José Ferrécio, como explica o diretor da Casa de Saúde Ventomeni, Rui Pinto, ao Altitude.
6: Inicia hoje a Semana Aberta Maria José Farrécio. É uma semana em que a nossa instituição abre portas à comunidade e, portanto, nós também nos dirigimos à comunidade também para mostrar os nossos trabalhos. E isto é uma pequenina mostra daquilo que os nossos utentes fazem. Portanto, temos estes quadros que são elaborados com uma técnica que é o Chimel Art, que recorre à técnica de cortar pedacinhos de papéis, e com base nesse recorte depois são recriadas algumas obras originais. E depois temos também alguns cadeirões que são elaborados em mosaico, que recorre digamos que à quebra de azulejos, e depois são colados e recriados sofás.
2: Este género de atividades tem uma vertente ocupacional, reabilitadora e artística.
6: Tem uma vertente ocupacional e tem uma vertente reabilitadora. E depois também acaba por ter uma vertente artística associada, porque nós também, ao podermos desfrutar destas obras, podemos verificar que realmente elas, o seu objetivo principal é a reabilitação, mas também a arte como um instrumento de reabilitação. E podemos verificar que, eu sou suspeito, mas que as obras são lindíssimas, podem ser apreciadas e têm valor, eu digo mesmo que é artístico.
2: A exposição na Biblioteca Municipal Eduardo Lourenço, na Guarda, foi inaugurada na tarde de sexta-feira e vai estar patente naquele espaço até 28 de dezembro de 2026. Chama-se Entre o Nada e o Agora e é da autoria dos utentes da Casa de Saúde Bento Meni, na Guarda.
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1: São 11h58, menos uma hora nos Açores.
2: O Banco de Portugal está mais otimista e revê em alta o crescimento da economia portuguesa para este ano e para 2027. São indicações do Boletim Económico de Outubro. E o governador do Banco de Portugal, Álvaro Santos Pereira, já admitiu que não ficaria surpreendido se registasse um excedente orçamental este ano e também no próximo. Investigadores da Polícia Judiciária e da Procuradoria Europeia estão a fazer centenas de buscas pelo país. Há suspeitas de uma fraude gigante com o IVA no espaço europeu. Tem a ver com o comércio de telemóveis. O Nobel da Química distingue dois investigadores, um francês e um japonês, pela descoberta importante para o fabrico de medicamentos. Esta é a explicação simples. A seguir, percebemos melhor com os esclarecimentos do químico português Nuno Molite.
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1: Temperaturas atualizadas, estamos agora com 19 graus no Porto, 21 em Ponta Delgada, 21 também em Lisboa, 21 no Funchal e 24 em Faro. Edição ao meio-dia com Paula Dias.
2: Há pelo menos 9 feridos, 2 em estado grave, depois de um ataque com uma faca numa escola na Polónia, no norte do país. O suspeito é um aluno da escola, tem 19 anos e já foi detido pela polícia. Os feridos são alunos desta escola e há também uma professora que ficou ferida depois.

0: deste ataque com uma faca. O francês Henri Kagan e o japonês Kenzo Sohai dividem o Prémio Nobel da Química, decisão da Academia Sueca. O trabalho deles tem a ver com a descoberta que ajuda os químicos a fabricar moléculas que existem em duas versões espelho uma da outra. Nuno Molide, o químico português, professor na Universidade de Viena, descodifica o que está em causa.
1: Imagina as nossas duas mãos. Põe as suas duas mãos à frente da sua cara. Elas são feitas das mesmas coisas. Têm os mesmos dedos. E, no entanto, são imagens uma da outra ao espelho. E nós não conseguimos sobrepor a mão esquerda com a mão direita. Ora, com as moléculas acontece exatamente o mesmo. Nós podemos ter duas moléculas com exatamente os mesmos átomos e as mesmas ligações e uma ser a imagem do espelho da outra. Agora vai-me perguntar porquê é que isto é importante. Isto é importante porque o nosso corpo também é feito primariamente de moléculas dessas, moléculas com mãos. E o nosso corpo consegue distinguir a mão esquerda da mão direita. Duas moléculas que para nós podem parecer quase idênticas podem ter efeitos biológicos completamente diferentes. E o que é que torna este Prémio Nobel particularmente bonito? É que ele vai mais longe do que fazer simplesmente a pergunta como é que nós fazemos a molécula certa. Para isso já houve até um Prémio Nobel e alguns no começo do século. Um dos laureados, o Henri Kagan, senhor francês, mostrou uma coisa surpreendente. Se tiver uma preferência muito pequena por uma das duas mãos, ela pode tornar-se uma preferência muito maior. Imagina um saco em que tem 50 luvas para a mão esquerda e 50 luvas para a mão direita. E se de repente tiver 51 luvas da mão esquerda e 49 da mão direita, isso pode amplificar-se e tornar-se uma preferência muito maior do que simplesmente uma luva a mais de uma mão do que da outra. Não tem de haver uma relação simples proporcional entre aquilo que nós pomos dentro do saco e aquilo que nós obtemos como produto final.
0: Nuno Molide sublinha que as descobertas dos dois premiados com o Nobel da Química ajudam a fabricar novos medicamentos, mas vai mais longe.
1: Kenzo Sohai levou esta ideia a um extremo extraordinário. Descobriu reações em que o produto de uma reação com uma determinada mão ajuda a fabricar mais produto dessa mão. Sei lá, imagine que tem uma sala perfeitamente dividida, 50% das pessoas dizem esquerda e 50% das pessoas dizem direita. E de repente, por acaso, porque isto acontece na ciência, por acidente, há uma pessoa a mais que diz esquerda. Mas cada pessoa que diz esquerda consegue convencer uma outra pessoa a dizer esquerda. Ou seja, de repente, aquela diferença invisível de ter uma pessoa a mais pode dominar toda a sala. Isto toca numa pergunta enorme, que é a pergunta que eu lhe digo, que é a pergunta da humanidade. Porquê é que a vida escolheu uma mão? Se pensar os nossos aminoácidos que fazem as nossas proteínas e até os açúcares que fazem parte da vida, não aparecem como misturas indiferentes às duas possibilidades. A natureza escolheu uma única das mãos. Porquê? E como? Portanto, este Nobel começa por ser uma questão de química orgânica, não é? Parece uma aula de química orgânica, mas acaba uma pergunta filosófica sobre a origem da vida. Como é que uma preferência microscópica pode, de repente, tornar-se a regra de todo o mundo?
0: Esta é a primeira vez que em muito tempo que Nuno Molide não está em Viena, onde vive. No dia do anúncio do Nobel da Química, o investigador português está em Nova Iorque e acordou muito cedo para assistir ao anúncio.
1: Como comunicador de ciência, tenho também um dever de deixar cá ver se é uma coisa que eu consigo explicar às pessoas. E, portanto, estava muito entusiasmado para ver o que é que a Academia ia reconhecer este ano, para depois imediatamente dar a perceber como é que analogias é que se podem usar para explicar às pessoas. E devo dizer que fiquei bastante feliz porque o francês, o laureado francês, o Henri Kagan, é talvez um daqueles casos de omissão. Há muitos casos em que o Prémio Nobel é atribuído e logo no momento as pessoas pensam, mas então é esta pessoa? Mas então é aquela pessoa? E o Henri Kagan foi de facto uma omissão muito óbvia no Prémio Nobel 2001, e, portanto, por uma coisa completamente diferente, mas relacionada de certa forma, a Academia acaba por, com 25 anos de atraso, e felizmente o senhor sobreviveu, não é? Já tem mais de 90, conseguiu, de certa forma, retificar esse erro, reconhecendo o trabalho dele com um impacto ainda maior do que teria tido se fosse em 2001.
0: No Molide, investigador português, professor na Universidade de Viena, esclarecimentos aqui sobre o trabalho de Henri Kagan, francês, e também do japonês Kenzo Sohai, os dois vencedores este ano do Nobel da Química, decisão da Academia Sueca. No Molide, entrevistado pela jornalista da TSF, Guilhermina Sousa. O Banco de Portugal revê em alta o crescimento da economia para este ano e também para 2027. No Boletim Económico de Outubro, o Banco de Portugal justifica a estimativa para este ano, uma estimativa de crescimento de 2,3%, com a melhoria dos indicadores, e isso passa pelo último cheque do PRR, pelas medidas orçamentais e por um desempenho mais positivo das exportações. No próximo ano, o Banco de Portugal estima um crescimento da economia de 1,8%. Este quadro de crescimento coincide com o aumento da inflação para 3,1% em 2026 e deve diminuir nos anos seguintes para valores próximos da estabilidade de preços, 2,4% em 2027 e 2% em 2028. Neste Boletim Económico de Outubro, o Banco de Portugal sublinha ainda que, sem aumentos reais de salários, o rendimento real das famílias deverá abrandar, refletindo a desaceleração das remunerações e, em 2026, também o impacto da subida não antecipada dos preços. Álvaro Santos Pereira, o governador do Banco de Portugal, nas afirmações que já fez, admite que possa haver um excedente orçamental este ano e também no próximo.
2: Prevemos 2,3% este ano, uma revisão em alta de 0,5%, a inflação 3,1%, o emprego abrandará para níveis, neste momento 1,7% este ano, mas 0,7% no próximo ano, e o excedente das contas externas está a reduzir-se, embora haja uma eventual melhoria em 2028. Portanto, a nível de mensagens finais, nós pensamos que a economia portuguesa continuará a ter um bom desempenho, com também um aumento do capital, no fundo, por causa do investimento, bem como ganhos de produtividade. Isto é, obviamente, são boas notícias. Por outro lado, há bastantes desafios, quer seja um contexto internacional bastante delicado, com muita volatilidade. Também sabemos que temos tendências demográficas adversas e, obviamente, e o próximo Boletim Económico vai falar sobre estas questões, mas bem como as transições climáticas e energéticas e, obviamente, em alta temos, pelo menos a curto prazo, temos as novas tecnologias que poderão ter um impacto bastante grande a nível da produtividade. E obviamente nós temos que aproveitar essas oportunidades. Por outro lado, acho que é fundamental, embora nós não temos previsões económicas, não temos previsões orçamentais desta vez, é fundamental manter a prudência orçamental.
0: Álvaro Santos Pereira, o governador do Banco de Portugal, neste dia em que o Banco Central revela os dados do Boletim Económico de Outubro. Aqui, Álvaro Santos Pereira, admitindo que o país pode ter um excedente este ano e também no próximo. A Polícia Judiciária e a Procuradoria Europeia confirmam à TSF que está em curso uma grande operação em todo o país de combate ao crime económico. Estão envolvidos cerca de 700 inspectores da Judiciária e 300 da Autoridade Tributária. Estão a fazer centenas de buscas em empresas, casas e escritórios de advogados. Já adiantaram esta manhã a CNN, a CMTV e também a RTP. Uma fonte judicial acrescenta à agência Lusa que estão previstas dezenas de detenções, visando uma alegada fraude fiscal superior a 130 milhões de euros no comércio de telemóveis no espaço europeu. Nesta investigação está em causa um alegado esquema criminoso económico, conhecido por Carrossel do IVA, em que durante o processo de compra e venda de telemóveis no espaço europeu são criadas empresas de fachada em diferentes países da União Europeia que acabam por desaparecer nesse circuito, impossibilitando assim a cobrança do IVA. António Leitão Amaro, o ministro que tutela a Agência para a Integração, Migrações e Asilo, confirma que o atual vogal César Teixeira vai assumir a presidência da AIMA, substituindo Pedro Portugal Gaspar. No Parlamento, António Leitão Amaro confirmou também que Portugal Gaspar vai assumir outro cargo na administração pública.
3: Ah, é uma nova fase em que as prioridades são outras, já não é tanto a recuperação, a estabilização da organização, mas uma melhoria e uma aposta na cultura de serviço de atendimento e da capacidade de resposta nesse plano, e portanto a decisão foi, em conjunto, apostar numa evolução na continuidade. Sim, haverá um novo presidente ainda este ano, que é atual membro do Conselho Diretivo, é um vogal, César Teixeira, e portanto garantirá essa continuidade. O Presidente Pedro Portugal Gaspar é altamente apreciado pelo Governo e por isso sim, também posso dizer que contamos com ele para outras funções. Ele é de facto um servidor público de grande valor e prestou um grande trabalho com as suas equipas ao longo deste ano.
0: Nesta audição, o Ministro relativizou a greve de ontem convocada pelo Sindicato dos Técnicos de Migração.
3: Os números de adesão são inferiores a 12% em perto de 900 trabalhadores e, portanto, eu acho que diz muito sobre a iniciativa. Nós não temos dúvidas que os trabalhadores da AIMA são mulheres e homens de grande capacidade, a quem o país, eu já o fiz aqui algumas vezes e quero repeti-lo, pode olhar com orgulho e com um gesto de reconhecimento.
0: António Leitão Amaro, ministro da Presidência, ouvido esta manhã no Parlamento. Foi uma curta declaração, 10 segundos. Jorge Jesus, questionado esta manhã sobre o comunicado de Cristiano Ronaldo, afirma que já conhece os argumentos do jogador.
4: Li o comunicado e agora, como faço todos os dias, vou para a Federação trabalhar, pensar na equipa e na seleção portuguesa. Não tenho mais nada a dizer.
0: São declarações de Jorge Jesus às televisões, à porta de casa dele, antes de ir trabalhar para a cidade do futebol. No comunicado que divulgou ontem, Cristiano Ronaldo explica a decisão de ter abandonado o estágio da seleção na Noruega, pede desculpa aos portugueses e aos colegas, mas não a Jorge Jesus. Ronaldo ataca o selecionador, acusando Jesus de ter faltado à palavra e de não ter respeitado o que os dois tinham acertado. Ainda assim, admite voltar à seleção. Neste caso, falta agora uma outra reação do selecionador nacional, além das curtas declarações que já escutámos desta manhã. Falta também ouvir Pedro Proença, o presidente da Federação Portuguesa de Futebol. Na discussão no fórum da TSF, Nélio Vingada, treinador que já esteve à frente de várias seleções nacionais, duvida que existam condições agora para Ronaldo voltar.
5: De facto, aquilo que foram as reações, enfim, é quente, talvez, primeiro e depois, mais tarde, do Ronaldo, ontem com aquele comunicado, parece-me que a distância, não vou dizer que aumentou, mas está, de facto, muito longa para, enfim, poder haver uma convergência. Vamos ver a intervenção da Federação, do seu Presidente e todos os órgãos institucionais, enfim, onde a seleção se pode enquadrar, se pode não levar isto a bom porto. Mas, honestamente, pela minha experiência, por aquilo que eu conheço, parece-me que o distanciamento que existe neste momento não vai levar a uma aproximação, e se levar é sempre uma aproximação que fica marcada por aquilo que foi dito e aquilo que foi feito sobretudo, e provavelmente algumas coisas nem nós sabemos ainda.
0: Convicção de Nélio Vingada esta manhã no fórum da TSF, a discussão sobre o futuro da seleção nacional à luz deste caso Ronaldo.
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0: Bom dia, agora meio dia e meia.
1: Já se sabe que a Ministra da Saúde, Ana Paula Martins, inaugurou a nova ressonância magnética ITAC do Hospital Sousa Martins. Aconteceu na quinta-feira, depois do Conselho de Ministros realizado na Guarda, e a cerimónia decorreu no âmbito das comemorações do 18º aniversário da Unidade Local de Saúde da Guarda. Mas antes disso, Ana Paula Martins conversou com a equipa da VMER, a Viatura Médica de Emergência e Reanimação. Um momento registrado pelo Altitude, que vamos ouvir neste jornal. Foi através da técnica Schimmel Art que os utentes da Casa de Saúde Bento Manning, na Guarda, criaram os quadros e os sofás que agora compõem a exposição que está patente na entrada da Biblioteca Municipal Eduardo Lourenço e na sala que se localiza no resto de chão. A exposição chamada Entre o Nada e o Agora foi inaugurada na semana passada a marcar o arranque da 14ª Semana Aberta Maria Josefa Récio.

0: Para esta quarta-feira, dia 7 de outubro, pode contar no interior do país com céu algo nublado e também com possibilidade de aguaceiros ao fim da manhã. Temperaturas sem grandes alterações, máximas na Guarda de 18 graus, de 20 no Sabugal e de 21 na Covilhã e também em Ceia.
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0: Passamos agora para as notícias com a edição de Luís Martins.
2: No dia em que o Conselho de Ministros reuniu na cidade da Guarda, a Ministra da Saúde, Ana Paula Martins, associou-se às comemorações do 18º aniversário da Unidade Local de Saúde da Guarda para inaugurar as novas salas de equipamentos de imagiologia do Hospital Sousa Martins. Mas logo no início da visita ao Hospital da Guarda, a governante tinha à espera a equipa da VMER, a Viatura Médica de Emergência e Reanimação. A ULS da Guarda foi uma das duas primeiras unidades de saúde do país, a outra foi Vila Real, a receber uma nova viatura médica de emergência e reanimação do INEM.
3: Felizmente hoje, com a intervenção da Senhora Ministra e do Presidente do INEM, temos uma das primeiras viaturas distribuídas ao país. Sobretudo, e estamos muito felizes.
4: O INEM é que faz a distribuição de acordo com as prioridades à medida que as viaturas vão chegando, não é? E ele disse-me isso a semana passada e eu fiquei bastante, enfim, bastante mais, eu diria, não vou dizer o termo, não é descansada, mas a preocupação era grande aqui com a região. Por causa exatamente disso, por causa da segurança também dos profissionais, não é? Porque chega a uma altura que elas estavam muito. Elas são todas de alguma maneira, mas algumas são um bocadinho mais recentes.
3: Aqui no distrito, mas, efetivamente, só tínhamos uma viatura e era bom que a única que tivéssemos fosse boa e que prestasse um serviço adequado, e finalmente temos.
5: E agradecer aos enfermeiros também que têm assegurado isto, mesmo com as viaturas que não estavam em condições. E obrigado mais uma vez.
4: Não, é o nosso dever, não é? Eu tenho pena de não terem vindo mais cedo, na verdade, e que tenham vivido 10 anos à espera, mas também é verdade que nós também iniciámos a compra, e eu também já disse isto publicamente. É uma das coisas que temos que desburocratizar, sobretudo no INEM e na saúde em geral, mas também no INEM, ou sobretudo no INEM, é a questão da aquisição, das aquisições. Não podemos estar 9 meses à espera de um concurso, não é possível, não é? Agora estamos muito felizes.
3: Sim,
4: nós agora também temos aqui algumas desburocratizações que estamos a fazer, e o INEM é uma dessas entidades que tem que estar exatamente com uma grande flexibilidade nas aquisições e naquilo que é preciso para os profissionais trabalharem.
2: A ULS da Guarda foi uma das duas primeiras unidades do país a receber uma nova viatura de emergência e reanimação do INEM. O veículo anterior já tinha completado 10 anos de serviço e vinha a registar várias avarias, tendo sido temporariamente substituído por um meio provisório. Foi através da técnica Schimmel Art que os utentes da Casa de Saúde Ventumeni criaram os quadros e os sofás que agora compõem a exposição, que está patente na entrada da Biblioteca Municipal Eduardo Lourenço e na sala que se localiza no resto de chão. A exposição chamada Entre o Nada e o Agora foi inaugurada na semana passada a marcar o início da 14ª semana aberta. Maria José Ferrécio, como explica o diretor da Casa de Saúde Ventumeni, Rui Pinto, ao Altitude.
6: Inicia hoje a Semana Aberta Maria José Farrécio. É uma semana em que a nossa instituição abre portas à comunidade e, portanto, nós também nos dirigimos à comunidade também para mostrar os nossos trabalhos. E isto é uma pequenina mostra daquilo que os nossos utentes fazem. Portanto, temos estes quadros que são elaborados com uma técnica que é o Chimel Art, que recorre à técnica de cortar pedacinhos de papéis, e com base nesse recorte depois são recriadas algumas obras originais. E depois temos também alguns cadeirões que são elaborados em mosaico, que recorre digamos que à quebra de azulejos, e depois são colados e recriados sofás.
2: Este género de atividades tem uma vertente ocupacional, reabilitadora e artística.
6: Tem uma vertente ocupacional, tem uma vertente reabilitadora e depois também acaba por ter uma vertente artística associada, porque nós também, ao podermos desfrutar destas obras, podemos verificar que realmente elas, o seu objetivo principal é a reabilitação, mas também a arte como um instrumento de reabilitação, e podemos verificar que, eu sou suspeito, mas que as obras são lindíssimas, podem ser apreciadas e têm valor, eu digo mesmo que artístico.
2: A exposição na Biblioteca Municipal Eduardo Lourenço, na Guarda, foi inaugurada na tarde de sexta-feira e vai estar patente naquele espaço até 28 de dezembro de 2026. Chama-se Entre o Nada e o Agora e é da autoria dos utentes da Casa de Saúde Mente Mani, na Guarda.
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0: boas horas.
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0: 4 horas.
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0: Boa tarde, são agora 5 horas.
1: Já se sabe que a Ministra da Saúde, Ana Paula Martins, inaugurou a nova ressonância magnética ITAC do Hospital Sousa Martins. Aconteceu na quinta-feira, depois do Conselho de Ministros realizado na Guarda, e a cerimónia decorreu no âmbito das comemorações do 18º aniversário da Unidade Local de Saúde da Guarda. Mas antes disso, Ana Paula Martins conversou com a equipa da VMER, a Viatura Médica de Emergência e Reanimação. Um momento registrado pelo Altitude, que vamos ouvir neste jornal. Foi através da técnica Schimmel Art que os utentes da Casa de Saúde Bento Manning, na Guarda, criaram os quadros e os sofás que agora compõem a exposição que está patente na entrada da Biblioteca Municipal Eduardo Lourenço e na sala que se localiza no resto de chão. A exposição chamada Entre o Nada e o Agora foi inaugurada na semana passada a marcar o arranque da 14ª Semana Aberta Maria Josefa Récio.

0: Para amanhã, quinta-feira, dia 8 de outubro, pode contar no interior do país com céu limpo ou pouco nublado e temperaturas sem grandes alterações. Máximas na Guarda de 17 graus, de 19 em Trancoso, 21 na Covilhã e de 22 em Vila Nova de Foz Coa.
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0: Passamos agora para as notícias com a edição de Luís Martins.
2: No dia em que o Conselho de Ministros reuniu na cidade da Guarda, a Ministra da Saúde, Ana Paula Martins, associou-se às comemorações do 18º aniversário da Unidade Local de Saúde da Guarda para inaugurar as novas salas de equipamentos de imagiologia do Hospital Sousa Martins. Mas logo no início da visita ao Hospital da Guarda, a governante tinha à espera a equipa da VMER, a Viatura Médica de Emergência e Reanimação. A ULS da Guarda foi uma das duas primeiras unidades de saúde do país, a outra foi Vila Real, a receber uma nova viatura médica de emergência e reanimação do INEM.
3: Felizmente hoje, com a intervenção da Senhora Ministra e do Presidente do INEM, temos uma das primeiras viaturas distribuídas ao país e estamos muito felizes.
4: O Presidente do INEM, que é que faz a distribuição de acordo com as prioridades à medida que as viaturas vão chegando, não é? E ele disse-me isso a semana passada e eu fiquei bastante, enfim...

0: bastante mais, eu diria, não vou dizer o termo não é descansada, mas a preocupação era grande aqui com a região, por causa exatamente disso, por causa da segurança também dos profissionais, não é? Porque chega a uma altura que elas estavam muito. Elas são todas de alguma maneira, mas algumas são um bocadinho mais recentes.
1: Aqui no distrito, mas, efetivamente, só tínhamos uma viatura e era bom que a única que tivéssemos fosse boa e que prestasse um serviço adequado, e finalmente temos.
2: E agradecer aos enfermeiros também que têm assegurado isto, com, mesmo com as viaturas que não estavam em condições. E obrigado mais uma vez.
0: É o nosso dever, não é? Eu tenho pena de não terem vindo mais cedo, na verdade, e que tenham vivido 10 anos à espera, mas também é verdade que nós também iniciámos a compra, e eu também já disse isto publicamente. É uma das coisas que temos que desburocratizar, sobretudo no INEM e na saúde em geral, mas também no INEM, ou sobretudo no INEM, é a questão da aquisição, das aquisições. Não podemos estar 9 meses à espera de um concurso, não é possível, não é? Agora estamos muito felizes, nós também temos aqui algumas desburocratizações que estamos a fazer, e o INEM é uma dessas entidades que tem que estar exatamente com uma grande flexibilidade nas aquisições e naquilo que é preciso para os profissionais trabalharem.
3: A ULS da Guarda foi uma das duas primeiras unidades do país a receber uma nova viatura de emergência e reanimação do INEM. O veículo anterior já tinha completado 10 anos de serviço e vinha a registar várias avarias, tendo sido temporariamente substituído por um meio provisório. Foi através da técnica Schimmel Art que os utentes da Casa de Saúde Ventomene criaram os quadros e os sofás que agora compõem a exposição, que está patente na entrada da Biblioteca Municipal Eduardo Lourenço e na sala que se localiza no resto de chão. A exposição chamada Entre o Nada e o Agora foi inaugurada na semana passada, a marcar o início da 14ª Semana Aberta Maria José Farrécio, como explica o diretor da Casa de Saúde Ventomene, Rui Pinto, ao Altitude.
4: Inicia hoje a Semana Aberta Maria José Farrécio. É uma semana em que a nossa instituição abre portas à comunidade e, portanto, nós também nos dirigimos à comunidade também para mostrar os nossos trabalhos, e isto é uma pequenina mostra daquilo que os nossos utentes fazem. Portanto, temos estes quadros que são elaborados com uma técnica que é o Schimmel Art, que recorre à técnica de cortar pedacinhos de papéis, e com base nesse recorte depois são recriadas algumas obras originais, e depois temos também alguns cadeirões que são elaborados em mosaico, que recorre digamos que à quebra de azulejos, e depois são colados e recriados sofás.
3: Este género de atividades tem uma vertente ocupacional, reabilitadora e artística.
4: Tem uma vertente ocupacional, tem uma vertente reabilitadora, e depois também acaba por ter uma vertente artística associada, porque nós também, ao podermos desfrutar destas obras, podemos verificar que realmente elas, o seu objetivo principal é a reabilitação, mas também a arte como um instrumento de reabilitação, e podemos verificar que, eu sou suspeito, mas que as obras são lindíssimas, podem ser apreciadas e têm valor, eu digo mesmo que artístico.
3: A exposição na Biblioteca Municipal Eduardo Lourenço, na Guarda, foi inaugurada na tarde de sexta-feira e vai estar patente naquele espaço até 28 de dezembro de 2026. Chama-se Entre o Nada e o Agora e é da autoria dos utentes da Casa de Saúde Ventomene, na Guarda.
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